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2: Essa música é uma música que eu acho linda demais da conta. Tem muita gente que nem lembra dela, mas às vezes esqueceu, mas vai lembrar da melodia agora aqui, ó.

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2: Com você. 21 horas e 18 minutos.
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1: Nem é de internet que eu tô falando. 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
0: Palmas, palmas, palmas!
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0: Patrice Bébé.
1: Vinte e uma horas e 48 minutos.
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0: 22 horas e 19 minutos.
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0: Tudo de bom.
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1: Antônio Gabriel em mais um AgroHit.
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0: 22:50.
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0: do nosso.
1: 23 horas e 21 minutos.
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1: É o tal do colonão.
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0: Foi um pouco conturbado.
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0: Valeu!
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1: Aí, Vitor Hugo, essa moda vai pra esses caras que se acham os fodão. 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

0: querida. 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
1: Obrigada por nos presentear com a sua presença, viu?
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0: Valeu, Pachecão!
1: Valeu, Pachecão! Thales Pacheco!
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1: Olha aí.

0: Fala, Marrone!
1: Você viu o jeito que a morena tá me olhando?
0: Que nada, Marrone, ela tá ligada na minha.
1: Você tá enganado, cara. Eu não quero nem saber. Eu vou é partir pra cima, meu irmão.

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5: Olá, eu sou Rejane Costa e está no ar mais uma edição do Campo e Notícia. O programa começa com os assuntos que marcaram a semana no agronegócio, das decisões que pesam no bolso do produtor aos resultados, eventos e movimentos das cadeias produtivas. Uma produção da Agroeffective em parceria com a RádioSul.net, com apoio de Sindag, o Sindicato Nacional da Aviação Agrícola, e Senar, conhecimento que movimenta o agro. Vamos às informações.
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5: Produção brasileira de azeite de oliva bate recorde e ultrapassa 1 milhão e 400 mil litros. Medida provisória sobre renegociação de dívidas exige atenção a contratos e prazos. Arco orienta produtores a reforçarem manejo de cordeiros diante de inverno mais úmido no Rio Grande do Sul. Exportações de arroz aliviam oferta interna e impulsionam recuperação dos preços. Adiamento do CNPJ dá 6 meses para produtor rural revisar enquadramento tributário. Avaliação inédita compara consumo e ganho de peso de bubalinos. A ANC abre inscrições e espera retorno de raças à pista da Expo Inter. Congresso Brasileiro e Conferência Internacional de Agricultura de Precisão apresentam tendências em inovações. E ainda nesta edição, a gente confere a previsão do tempo para os próximos dias e atualiza as principais cotações agropecuárias. O Campo Notícias chega até você graças à força de uma rede que pulsa junto com o agro. Estão conosco as rádios 96 FM de Uruguaiana, Pitangueira de Itaqui, Sorriso de São Martinho, Difusora de Arroio Grande, Missioneira de São Luís Gonzaga, Planetário de Espumoso, RCC de Santana do Livramento, Cotricel de São Cepé. Obrigada a cada emissora que nos ajuda a levar a voz do campo cada vez mais longe.
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5: Na próxima semana, haverá possibilidade de temporais acompanhados por rajadas de vento com volumes expressivos de precipitação e possível ocorrência de granizo. No sábado, a atuação de um sistema de baixa pressão deve ajudar a transportar grande quantidade de umidade para o Rio Grande do Sul, aumentando o risco de tempestades. Essa condição deve seguir até quarta-feira, com chuva mais volumosa, principalmente nas áreas do sul e do centro do estado. As temperaturas entram em elevação e os acumulados de precipitação podem variar de 1 a 300 milímetros ao longo da semana.
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5: A medida provisória que abre caminho para a renegociação de dívidas rurais exige atenção redobrada de produtores e cooperativas. O prazo para pedir o enquadramento é de 120 dias, mas é preciso conferir contratos, datas, situação das operações e perdas acumuladas. Nestor Tipa Júnior traz o contexto.
4: A medida provisória número 1376, de 15 de julho de 2026, criou linhas de crédito para liquidação ou amortização de operações de crédito rural e de cédulas de produto rural, as CPRs. Antes de procurar a instituição financeira, o produtor deve

0: separar os contratos e verificar a finalidade, a data e a situação de cada operação, conforme orienta o advogado da HBS Advogados, Frederico Bus.
1: A medida provisória cria linhas de crédito para amortização ou liquidação de operações de crédito rural de custeio, investimento, comercialização e industrialização, e também cédulas de produto rural financeiras. Os beneficiários, produtores rurais enquadrados, devem apresentar a comprovação de perdas em pelo menos duas safras entre os anos de 2019 e 2025, seja decorrentes de eventos climáticos adversos ou também redução dos preços dos produtos agropecuários. E também comprovar redução mínima de 30% da renda bruta.
0: Os limites são de R$400 mil para beneficiários do PRONAF e R$2 milhões para o PRONAMP e R$4 milhões para os demais produtores, com juros de 6, 9 e 12% ao ano, respectivamente. O pagamento poderá ser feito em até 8 anos, com a primeira parcela 2 anos depois da contratação e cobrança de juros durante a carência. Da agência AgroEffective, Nestor Tipa Júnior.
2: Obrigada, Nestor. A produção brasileira de grãos da safra 2025/2026 está estimada em 360 milhões e 100 mil toneladas, segundo a Companhia Nacional de Abastecimento, Conab. O volume representa alta de 2,2% sobre a temporada passada, com avanço puxado pela maior área cultivada no país. A soja deve chegar a 180 milhões e 600 mil toneladas, enquanto o milho está projetado em 141 milhões e 700 mil toneladas. Já trigo, arroz e feijão aparecem com previsão de queda na produção. O azeite brasileiro teve safra recorde, passou de 1 milhão e 400 mil litros. Só o Rio Grande do Sul respondeu por mais de 1 milhão de litros em uma virada depois da quebra causada pelo clima no ano passado. A reportagem é de Nestor Tipa Júnior.
0: A produção brasileira de azeite de oliva alcançou 1 milhão 434 mil litros em 2026, o maior volume já registrado no país. Os dados foram divulgados pelo Instituto Brasileiro de Olivicultura, o IBROLIVA. O resultado representa crescimento de 496,75% em comparação aos 240.300 litros produzidos em 2025, período marcado por condições climáticas adversas. O Rio Grande do Sul liderou a produção nacional, 1 milhão 170 mil litros de azeite. O volume representa aumento de 514,82% sobre os 190.300 litros registrados em 2025. A vice-presidente do IBROLIVA, Solange Neves, destacou que o resultado superou a melhor marca obtida anteriormente pela olivicultura brasileira.
3: É um recorde histórico que se deve a um conjunto de fatores, mas o clima nos ajudou, a primavera foi maravilhosa, com isso tivemos bons resultados na safra, também as nossas propriedades estão mais maduras, com maior produção, aprendemos mais, estamos, enfim, nos tornando mais experientes na olivicultura.
0: A região da Mantiqueira aparece na segunda posição, com 250 mil litros produzidos em 2026. Da agência AgroEffective, Nestor Tipa Júnior.
2: Obrigada, Nestor. A semeadura do trigo chegou a 93% da área prevista no Rio Grande do Sul, segundo o informativo conjuntural da Emater. O plantio está praticamente finalizado no Noroeste, mas segue mais atrasado no Sudeste e nas áreas de maior altitude, onde zoneamento permite a operação até o fim de julho. As lavouras estão em desenvolvimento vegetativo e perfilhamento, favorecidas pelo frio e pela maior presença de radiação solar. A área projetada para a safra 2026 é de 814 mil hectares. 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A sobretaxa de 25% dos Estados Unidos sobre produtos brasileiros deve atingir mais o Rio Grande do Sul do que a média nacional, segundo nota técnica da Farsul. Enquanto 38% das exportações brasileiras aos Estados Unidos ficam expostas à medida, no estado esse índice chega a 79%. No agronegócio gaúcho, a exposição alcança 70,4%, com maior atenção para fumo, madeira serrada, calçados de couro e sebo bovino. A Farsul alerta que o impacto final dependerá da reação do mercado, dos contratos e de possíveis revisões na lista de produtos afetados. O arroz brasileiro ganhou força lá fora e isso ajudou a aliviar a oferta dentro do país. A Federarroz aponta alta de mais de 80% nas exportações do primeiro semestre e projeta cerca de 2 milhões de toneladas embarcadas em 2026. Os detalhes chegam com Arthur Chagas.
4: As exportações brasileiras de arroz no primeiro semestre de 2026 contribuíram para reduzir a pressão de oferta no mercado interno e criaram condições para uma recuperação gradual dos preços pagos aos produtores. A avaliação é do presidente da Federação das Associações de Arrozeiros do Rio Grande do Sul, a Federarroz, Denis Dias Nunes. Segundo o dirigente, o volume embarcado entre janeiro e junho cresceu mais de 80% em relação ao mesmo período do ano passado, um dos melhores desempenhos já registrados para o setor.
5: Nós exportamos aí um dos recordes, exportamos mais de 80% em relação ao ano passado nesse primeiro semestre. Então, consequentemente, isso deu uma liquidez aos produtores, né, que não precisaram vender no mercado interno, pressionando os preços, e também aproveitamos aí os prêmios de escoamento para contemplar o valor do saco.
4: Apesar do avanço expressivo nas vendas externas, a receita obtida foi menor do que a registrada no ano passado em razão da queda dos preços internacionais. Segundo Nunes, os primeiros embarques do ano passado foram negociados com valores superiores a R$ 90 por saco, enquanto neste ano, os preços ficaram na faixa dos R$ 60,00, representando uma redução próxima de um terço. Em relação aos destinos das exportações, Nunes afirmou que os principais mercados permaneceram praticamente os mesmos, mas destacou o crescimento da participação da Venezuela entre os compradores de arroz em casca brasileiro. Da agência AgroEffective, Arthur Chagas.
2: Obrigada, Arthur. O zoneamento agrícola de risco climático para o milho e grão foi atualizado com novas portarias. A revisão muda a classificação dos solos pela capacidade de armazenamento de água e atualiza séries históricas de clima usadas no cálculo do risco. O estudo passa a trabalhar com 6 classes de água disponível no solo, em vez de 3 grupos usados anteriormente. A medida ajuda a indicar épocas de semeadura com menor risco climático nas diferentes regiões produtoras. O valor bruto da produção agropecuária foi estimado em R$ 1,4 trilhão em junho. Do total, a lavoura responde por R$ 893,1 bilhões, enquanto a pecuária soma R$ 511,1 bilhões. Soja, bovinos, milho, cana-de-açúcar e frangos concentram mais de 68% do VBP nacional. Mato Grosso lidera entre os estados, seguido por Minas Gerais e São Paulo. O prazo para o produtor rural ter CNPJ foi adiado, mas isso não significa deixar a organização para a última hora. A exigência fica para 1º de janeiro de 2027 e a adaptação ao IBS e à CBS já envolve notas fiscais, escrituração e fluxo de caixa. A informação é de Nestor Tipa Júnior.
0: O adiamento da obrigatoriedade de inscrição no Cadastro Nacional da Pessoa Jurídica, o CNPJ, dá mais 6 meses para que produtores rurais, pessoas físicas, revisem seu enquadramento tributário e preparem as propriedades para as mudanças da reforma tributária. A exigência, inicialmente prevista para 1º de julho de 2026, passa a valer em 1º de janeiro de 2027. Até a nova data, poderão ser mantidos os atuais mecanismos de identificação fiscal para a emissão de documentos. A prorrogação, porém, não elimina a necessidade de adaptação aos novos procedimentos relacionados ao Imposto sobre Bens e Serviços, o IBS, e a Contribuição sobre Bens e Serviços, o CBS. O sócio da Guapo Sucessão Familiar, Juliano Vendrúsculo, explica que o período adicional deve ser usado para verificar em qual regime cada produtor será enquadrado.
6: Os produtores rurais devem se preparar com antecedência, avaliando seu enquadramento como contribuinte, o impacto da apuração do IBS e da CBS no fluxo de caixa e a adaptação dos sistemas de emissão de notas fiscais e escrituração.
0: Pela legislação, o produtor rural com receita bruta anual inferior a R$3.600.000 não será considerado contribuinte do IBS e da CBS, salvo quando optar pelo regime regular. Da agência AgroEffective, Nestor Tipa Júnior.
2: Obrigada, Nestor. Produtores de tabaco mantêm cerca de 156 mil hectares de florestas plantadas no Rio Grande do Sul, Santa Catarina e Paraná, segundo o Sinditabaco. A área representa potencial econômico superior a R$ 540 milhões de reais nos três estados do Sul. No Rio Grande do Sul, são aproximadamente 82 mil hectares reflorestados, o equivalente a 8,2% da base florestal plantada no estado. O setor destaca que essas áreas também ajudam na diversificação de renda das propriedades.
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2: Os números são de Emater do Rio Grande do Sul. Arroz em casca, preço médio de R$ 59,37 a saca de 50 quilos. Feijão, preço médio de R$ 183,13 a saca de 60 quilos. Milho, preço médio de R$ 59,02 a saca de 60 quilos. Soja, preço médio de R$ 122,95 a saca de 60 quilos. Trigo, preço médio de R$ 70,00 a saca de 60 quilos. A primeira parte fica por aqui. Na volta do intervalo, o programa segue com mais pautas da semana e informações que ajudam a ler o momento do campo. O Campo e Notícia retorna em seguida.
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2: Estamos de volta com o programa Campo em Notícia. Neste bloco, a gente continua com reportagens sobre crédito, produção, pesquisa, mercado e os temas que entram na rotina de quem vive o agronegócio. Uma produção da AgroEffective em parceria com a Radiosul.net, com apoio de Sindag, o Sindicato Nacional da Aviação Agrícola, e Senar, conhecimento que movimenta o agro. Seguimos. 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Rosário de Serafina Correia, Planeta de Miraguaí, Tapense de Tapes, Cidade de Cruz Alta, Metropolitana de Canoas, Itapuã de Viamão, Sananduva de Sananduva, Upacaraí de Dom Pedrito, Vera Cruz de Horizontina. 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
7: Cotações pecuárias.
2: Os números são de Emater do Rio Grande do Sul. Boi para abate, preço médio de R$ 12,17 o quilo vivo. Búfalo, preço médio de R$ 9,90 o quilo vivo. Cordeiro para abate, preço médio de R$ 13,96 o quilo vivo.

0: nas primeiras horas de vida.
1: Complexo esse que é uma associação de fatores, onde o cordeiro passa de uma temperatura do ventre da mãe dele, uma temperatura corporal ao redor de 39 graus, para uma temperatura ambiente próxima a zero e até mesmo negativa, ser somada com a chuva, agravando ainda mais esse decréscimo, pelo fato de o mesmo molhar-se e decrescer ainda mais essa temperatura.
0: Segundo ele, a dificuldade para manter a temperatura corporal compromete a capacidade do animal de levantar, buscar o úbere da ovelha e ingerir o colostro, etapa fundamental para fornecer energia e permitir a produção de calor. Da agência AgroEffective, Ieda Risco.
2: Obrigada, Ieda. O mercado ovino no Rio Grande do Sul teve o cordeiro como a categoria mais valorizada nesta semana, segundo o levantamento do Nespro. O preço médio ficou em R$ 14,70 por quilo vivo, com negócios entre R$ 13,38 e R$ 16,02. A ovelha apareceu com maior variação de preços, enquanto o borrego teve a faixa mais concentrada e maior estabilidade nas negociações. Para o borrego, a média ficou em R$ 13,28 por quilo vivo. Já o mercado do gado gordo teve queda nas cotações dos machos nesta semana, segundo a pesquisa semanal de preços do Nespro. Mesmo com o Rio Grande do Sul em período de entressafra, a pressão veio da redução dos preços em outras regiões do país, especialmente no centro-oeste. O boi gordo recuou 0,8% a peso vivo e 1% no rendimento de carcaça. Na reposição, terneiros e terneiras voltaram a subir, enquanto novilhos e novilhas tiveram queda. As inscrições para as raças registradas pela ANC na Expo Inter já estão abertas. A entidade espera movimento nas pistas com possível retorno de raças, novas linhagens e outras possibilidades genéticas em Esteio. O boletim é de Nestor Tipa Júnior.
3: A Associação Nacional de Criadores Red Bull Colares, ANC, está com inscrições abertas para animais de argola das raças registradas pela entidade na 49ª Expo Inter. O prazo segue até 29 de julho e o cadastro deve ser feito pelo sistema Origem. A superintendente de registro da ANC, Silvia Freitas, afirma que a expectativa é alta diante do momento da pecuária de corte e do envolvimento dos criadores.
4: Argola, a gente sempre sabe que é um show à parte, né? Com relação ao comprometimento dos nossos criadores, são animais sempre bem preparados.
3: A entidade também trabalha com a possibilidade de retorno de algumas raças às pistas. Silvia prefere não antecipar quais poderão participar para evitar a criação de expectativas antes das confirmações. Mas diz que espera esse retorno das raças Expo Inter e que isso significa nova genética, novas possibilidades e linhagens diferentes. A 49ª Expo Inter será realizada de 29 de agosto a 6 de setembro no Parque de Exposições Assis Brasil, em Esteio. Durante a feira, a ANC receberá visitantes em seu estande e apresentará uma ação voltada à memória dos 120 anos de registro genealógico da entidade. Da agência AgroEffective, Nestor Tipa Júnior.
2: Obrigada, Nestor. Há 35 anos, o SINDAG, Sindicato Nacional das Empresas de Aviação Agrícola, trabalha pelo crescimento sustentável e melhoria contínua do setor, promovendo a segurança em campo e o respeito ao meio ambiente, valorizando os empresários, pilotos, técnicos, agrônomos e outros profissionais que ajudam o agro a decolar para alimentar, vestir e mover o país e o mundo. O setor brasileiro de nutrição animal deve produzir 97 milhões de toneladas de ração em 2026, segundo estimativas do Sindirações e da ABPA. Com custos operacionais elevados, a AGI Brasil avalia que grandes grupos agroindustriais vêm redesenhando fábricas para integrar armazenagem, dosagem, moagem e expedição em um mesmo sistema. A busca é reduzir desperdícios, melhorar o custo por tonelada e ampliar a raciabilidade dos lotes. O movimento também atende à pressão de mercados importadores por mais controle sanitário e segurança na cadeia de proteína animal. Medicamentos da classe GLP-1, como semaglutida e tirzepatida, podem mudar hábitos alimentares e mexer com o mercado de proteínas. A avaliação é da consultoria Agro do Itaú BBA, no relatório Visão Agro. Para a carne bovina, o efeito pode ser duplo. De um lado, a redução no consumo total de alimentos pode pressionar volumes. De outro, a carne segue relevante.

0: antes como fonte de proteína completa. O banco avalia que esse movimento pode favorecer cortes premium, produtos de maior valor agregado e novas estratégias da indústria. Na Unesp, uma avaliação inédita com bubalinos está medindo o consumo de alimento e ganho de peso. Os dados de machos de corte de leite devem ajudar a BCB a selecionar animais mais eficientes e reduzir custos com a alimentação. A apuração é de Nestor Tipa Júnior.
1: A primeira prova de eficiência alimentar de bubalinos entrou na fase oficial de mensuração com acompanhamento individual dos animais durante 24 horas por dia. Realizada no Centro de Pesquisas Tropicais de Bubalinos da Faculdade de Medicina Veterinária e Zootecnia da Universidade Estadual Paulista, a Unesp, em Botucatu, São Paulo, a avaliação busca identificar machos capazes de consumir menos alimentos sem comprometer o desempenho. Os dados gerados serão incorporados ao Programa de Avaliação Genética da Associação Brasileira de Criadores de Búfalos, a ABCB. Caroline de Lima Francisco, pesquisadora no CPTB, explica que os animais já estão habituados às instalações, à dieta e aos equipamentos eletrônicos utilizados na coleta das informações. Caroline relata que as informações ficam disponíveis online para a equipe responsável pela avaliação.
2: No primeiro dia, nós realizamos aí o que a gente chama de caracterização completa de cada animal, onde a gente realiza as pesagens, realizamos as medidas biométricas, coletamos sangue, coletamos pelo para futuras análises aí de marcadores.
1: No início da fase de mensuração, os pesquisadores fizeram a caracterização individual dos animais. O trabalho incluiu pesagem, medidas biométricas, coleta de sangue e de pelos para futuras análises de marcadores genéticos e ultrassonografia de carcaça. Da agência AgroEffective, Nestor Tipa Júnior.
0: Obrigada, Nestor. As exportações brasileiras de carne bovina fecharam o primeiro semestre de 2026 com o melhor resultado da história em volume e receita. Segundo dados da Secretaria de Comércio Exterior, compilados pela ABIEC, foram embarcadas 1.705.000 toneladas, alta de 15,5%. A receita chegou a US$ 9.850 milhões, crescimento de 36,2%. A China seguiu como principal destino da carne brasileira e junho também bateu recorde mensal nas vendas externas. A segunda parte do programa termina aqui. A partir do próximo bloco, o Campo Notícia muda o foco e abre espaço para uma cobertura especial do Congresso Brasileiro de Agricultura de Precisão e Digital e da Conferência Internacional de Agricultura de Precisão, realizados em Porto Alegre. Depois da pausa, vem entrevistas sobre tecnologia, dados, pesquisa e aplicações no campo.
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1: O Campo em Notícia está de volta e com uma parte especial desta edição. Eu sou Nestor Tipa Júnior e a partir de agora você confere entrevistas do Congresso Brasileiro de Agricultura de Precisão e da Conferência Internacional de Agricultura de Precisão, realizados nesta semana em Porto Alegre. A produção é da AgroEffective com a parceria da Radiosul.net. 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Vamos a este especial. O Campo em Notícia circula com a força de uma rede que respira o agro e acredita no interior do Brasil. Educadora de São João da Ortiga, Paverama de Paverama, nativa de Rio Grande, Palmares de Santa Vitória do Palmar, Blau Nunes de Santa Bárbara do Sul, nativa de Piratini, Universidade de Pelotas e a Rádio Agro Hoje. A cada rádio parceira, nosso agradecimento por ajudar a espalhar a voz de quem produz. Nós vamos conversar agora aqui no programa O Campo e Notícia com o presidente da Associação Brasileira de Agricultura de Precisão e Digital, Márcio Albuquerque. Márcio, prazer tê-lo conosco aqui no programa.
6: É um prazer, é muito bom, Nestor, estar falando novamente contigo depois de algum tempo. E sucesso aí pelo programa.
1: Bom, Márcio, obrigado primeiro por isso. E falar um pouco desse congresso, né? Trazer para Rio Grande do Sul, Porto Alegre, o Centro da Agricultura de Precisão e Digital.
6: É uma conquista para a nossa comunidade, né, de trazer o Congresso Internacional para o Brasil pela primeira vez e dando a coincidência e a sorte dessa edição do Congresso Brasileiro ser em Porto Alegre. Né, para nós gaúchos é motivo de orgulho, porque nesse mesmo espaço estava agendado para ser aqui o Congresso Brasileiro 2024, né, que por causa da enchente nós tivemos que transferir para outra cidade. Então, conseguir agora trazer o Congresso Brasileiro junto com o Congresso Internacional é muito importante. Isso mostra a vitalidade dessa nossa associação, que reúne toda a academia, as empresas, os usuários, formando esse evento aqui multidisciplinar, características de pessoas diferentes, que gera essas discussões tão ricas que a gente está tendo aqui no evento.
1: Pois é, a gente chama aqui uma torre de Babel, né? Tipo, línguas falando, pessoas, quer dizer, muita gente do mundo inteiro que veio para cá acreditando também nesse trabalho que vocês estão fazendo.
6: Exatamente, nós temos em torno de 200 visitantes internacionais, quase um quarto aí da participação do evento é de visitantes internacionais. Nós colocamos aqui na entrada do evento um mapa mundi para cada um marcar. Nós estamos ali com 37 países marcados, mostrando essa presença aí de pesquisadores e usuários de diferentes partes, né? E isso é importante para marcar a presença do Brasil no agro, não só como fornecedor de commodities, mas também como gerador de tecnologias. A agricultura do Brasil hoje ela é o que ela é, não só por área, mas pela competência e da forma como a gente faz a agricultura. E quando a gente tem a oportunidade de trazer esse tipo de evento, que são as pessoas que estão aqui são difusores de opinião, né? Os visitantes internacionais, e muitos deles são pesquisadores, são professores, que difundem a informação e passam a ver a ciência e a agricultura de precisão feita no Brasil de uma forma de total respeito, que é o que a gente tem visto aqui, né? A gente tem recebido muitos elogios de todos os visitantes, os próximos e os distantes, por essa combinação que a gente conseguiu realizar nesse evento.
1: E o que a gente tem conversado muito com pessoas aqui, mostrando que o Brasil tem esse grande potencial, hoje já é um grande player nessa área da agricultura de precisão e na agricultura digital.
6: Com certeza, Hugo. A agricultura de precisão no Brasil ela é uma realidade aí há praticamente 25 anos. Né? O Congresso Brasileiro já tem mais de 20 anos e a nossa associação está completando esse ano 10 anos, né, consolidando essas conquistas dos diferentes atores. Então, hoje o Brasil é um grande usuário de tecnologia no agro, é um grande desenvolvedor de tecnologia, tanto nas instituições de pesquisa, nas universidades, quanto nas empresas brasileiras. E também é importante destacar, né, nós temos algumas importantes multinacionais que escolheram o Brasil para sediar seus centros de desenvolvimento para agricultura de precisão digital, né? Isso é um reconhecimento da importância desse mercado e da capacidade dos profissionais que estão aqui.
1: Como é que está se vendo esse cenário do Brasil frente aos outros países nesse contexto todo?
6: E isso é muito interessante a gente poder observar como na agricultura as localidades, as questões locais, elas são muito relevantes, né? Mesmo quando a gente fala dentro do Brasil, um país de dimensões continentais, a agricultura de precisão que se pratica, por exemplo, aqui no Rio Grande do Sul, tem diferença em relação ao que se pratica no Mato Grosso, ou na Bahia, ou mesmo São Paulo. E quando a gente amplia isso para a escala mundial, a gente consegue ver as diferenças de realidades e os desafios diferentes, mas também alguns desafios similares. Isso é interessante num evento como esse, né? A necessidade de ter pessoas treinadas, de ter profissionais que busquem as novidades, que busquem o conhecimento, profissionais que saibam interpretar dados, as questões de como viabilizar que os produtores dos diferentes tamanhos tenham acesso à tecnologia. Então, essas são dificuldades que a gente vê aqui, que aparecem nas diferentes regiões.
7: Para a gente finalizar, Márcio, o que fica de legado desse evento agora, dos próximos passos para esse trabalho que é feito pelas empresas, pelas instituições, tanto no Brasil quanto no mundo inteiro?
6: Perfeito. Um legado que eu acho que, sem dúvida, esse evento deixa é colocar a bandeirinha do Brasil muito bem fincada no mapa internacional do desenvolvimento de tecnologia para o agro, né? Então, isso é algo que eu tenho certeza que, pelos próximos anos, a gente vai lembrar desse evento como um momento de um começo de mudança de visão externa sobre a tecnologia que se desenvolve aqui. E nós aqui vamos olhar cada vez mais para o que a gente faz com orgulho, com cada vez mais trabalho e buscando sempre essa troca internacional, né? Eu disse, o Brasil não deve de forma alguma se fechar para as tecnologias que estão de fora, ao mesmo tempo buscar levar para fora o que a gente está desenvolvendo aqui.
7: Márcio, mais uma vez, parabéns aqui pelo trabalho desenvolvido, por esse congresso que reuniu tanta gente, muita gente do mundo inteiro, trazendo esse olhar da agricultura de precisão, agricultura digital brasileira também.
6: Muito obrigado, Nestor. Muito obrigado pela oportunidade e pela cobertura do evento.
7: A gente vai conversar agora aqui no programa O Campo e Notícia com a presidente da Embrapa, Silvia Masruá. Silvia, apresenta ela conosco aqui no programa.
8: Bem, eu que agradeço a oportunidade, estamos aqui, né, no 11º Congresso da Agricultura de Precisão e Digital. Eu acho que é um momento muito importante, onde integra diversos atores, a comunidade científica, institutos de pesquisa, universidades, as empresas privadas, startups, discutindo quais são os desafios que nós temos na área, né, para cada vez mais trazer as novas tecnologias para a agricultura brasileira, seja para o pequeno, para o médio ou grande produtor. E um ponto que eu acho que a gente trouxe aqui na nossa discussão é a maneira mais, é uma visão mais sistêmica de como essas novas tecnologias têm que ser trabalhadas, ligando aí, né, a ciência e tecnologia, essas tecnologias que são geradas, que estão sendo demonstradas aqui, seja nos painéis, seja nos estandes, isso ligar a capacitação, como trabalhar isso melhor com a capacitação para produtores, para técnicos agrícolas, extensão rural, e o terceiro pilar é conectando isso com políticas públicas, que aí sim a gente vai conseguir fomentar mais a agricultura de precisão e digital no país.
7: Essa até era uma questão que eu queria colocar, como é que também o poder público em geral, né, não só federal, mas até os próprios estados e municípios também podem colaborar dentro dessa digitalização, dessa evolução da agricultura.
8: Então, como eu falei, a gente tem que conectar, porque assim, muito do que é gerado, das equipamentos, softwares novos, né, sensores, as empresas de implementos agrícolas, tudo isso, tudo que está sendo gerado para resolver um problema ou outro, seja uma irrigação de precisão, né, seja uma colheitadeira automatizada, tudo isso que é gerado, muitas vezes é trabalhado, você gera, resolve um problema na agricultura, mas não é trabalhado associado, muitas vezes, com os outros dois pilares, capacitação e política pública. Então, hoje, seja no município, seja no estado também, não só no nível federal, a gente tem que associar, né, esse trabalho com as novas tecnologias, porque acaba que as tecnologias, a agricultura de precisão, ela acaba sendo habilitadora, impulsionadora, né? Primeiro, a conectividade, esse é o primeiro ponto. Ela é impulsionadora porque você traga as novas tecnologias. Então, se você não trabalhar também com políticas públicas associadas, você não consegue dar escala. Então, esse é um grande desafio que a gente tem na área.
7: Para a gente finalizar, como é que a Embrapa, enquanto instituição, também está trabalhando isso e vê o futuro também nesse ponto?
8: Então, a Embrapa, a gente já vem estruturando essa área, né, de agricultura de precisão e digital desde o início dos anos 90. Né? Então, nós temos uma rede de pesquisadores que atuam nessa área em todo o país. Né? A gente também vem estruturando em paralelo os dados, as informações para criar essa estrutura. Né? E paralelo à infraestrutura física, dados e informações, hoje nós temos trabalhado como utilizar, né, as novas tecnologias

agropecuária. Então, hoje a gente vem trabalhando já com a computação como terceiro pilar da pesquisa agropecuária, né? Junto com a teoria e com a experimentação, a computação é o terceiro pilar. E isso passa pela biotecnologia, edição gênica, automação, agricultura de precisão e digital, né? Que acaba sendo o conteúdo digital hoje, ele traz esse diferencial, mas ele tem que ser baseado com rigor científico, né? Esses dados, tem que ter uma curadoria desses dados e informações. Então, hoje a Embrapa, ela é uma referência também, né, nos dados e informações que ela gerou da agricultura tropical. Então, esse é um novo ativo que a gente vem trabalhando aí para estimular.

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3: Começa o último bloco do O Campo em Notícia. A gente segue com as entrevistas feitas no Congresso Brasileiro de Agricultura de Precisão e na Conferência Internacional de Agricultura de Precisão, ocorrida em Porto Alegre. Uma produção da Agroeffective em parceria com a Radiosul.net, com apoio de Sindag, Sindicato Nacional da Aviação Agrícola, e Senar, conhecimento que movimenta o agro. Vamos à parte final. O Campo em Notícia chega longe porque tem uma rede forte que caminha junto com o agronegócio. Poatante, São José do Ouro, Fandango de Cachoeira do Sul, Soledade de Soledade, Cidade de Cacique Doble, Integração de Restinga Seca, 107 de Tapejara, Minuano de Alegrete, Delta e Difusora de Bagé. Nosso muito obrigado a cada emissora que faz parte dessa caminhada junto com o agro. Nós vamos conversar agora com o professor da Esalq USP, José Paulo Molim. Professor, prazer tê-lo conosco aqui no programa.
4: Boa tarde, é um prazer.
3: Bom, professor, o senhor trouxe aqui todo um cenário da agricultura de precisão no Brasil. O que dá para se falar hoje ainda desse uso dessas ferramentas da tecnologia no país?
4: Então, a gente costuma separar, desmembrar a agricultura de precisão. Costuma não, a gente é obrigado por ser docente, por ser formador de gente, separar a agricultura de precisão em no mínimo duas grandes vertentes. Essa aqui, agricultura de precisão é um sistema de gestão que lida com a variabilidade das lavouras para otimizar elas, as lavouras, não para uniformizar as lavouras. Então, tem a vertente que lida com a variabilidade espacial e tem a vertente que lida com as tecnologias. As tecnologias são mais afetas à indústria e o investigar e lidar com a variabilidade são mais dos prestadores de serviço, o pessoal das consultorias de agricultura de precisão. Essa é a grande diferença que a gente faz quando aborda o assunto mercado.
3: Bom, e como é que está, vez esse uso pelo produtor brasileiro? Ele está em crescimento ainda? Está incipiente?
4: Os dados que a gente tem e são escassos dão conta de que um terço da agricultura de grãos, e quando eu coloco agricultura de grãos, vamos colocar aí o pessoal que está mecanizado, portanto seria algo como média para grande propriedades, estão utilizando alguma coisa de agricultura de precisão do mundo da variabilidade espacial. Utilizam amostragem de solo georreferenciada para fazer recomendação e fazer adubação localizada, que é e aí vem a questão, não é bem adubação, é correção do solo. Se utiliza muito calcário em taxa variável, traduzindo, o cara coloca a quantidade certa no lugar certo, baseado em amostragem e mapa, que é tudo feito na base de pós-processamento em escritório, né? É feito pelas consultorias em agricultura de precisão ou pela equipe interna das fazendas. Fazendas de médio e grande porte já tem equipe interna que faz isso.
5: Bom, e o que se pode colocar aí de desafios e também diante de

0: cenário da própria América Latina e do mundo, como é que o Brasil se posiciona nesse trabalho com a agricultura de expressão?
1: Dentro da América Latina, o Brasil se destaca. E eu diria, ó, nós estamos aqui num evento que é enigmático, né? Nós estamos aqui num evento que nunca aconteceu fora da América do Norte e é internacional. E eles estão entendendo que nós estamos num outro patamar. Nós não é aquilo que é dito lá fora, não é aquilo que é mostrado pela mídia em geral lá de fora. Então nós somos sim um país com um potencial enorme, com um estágio de desenvolvimento, vamos chamar, da agricultura, que já se aproxima de grandes... daquele de países que se dizem que são grandes e dominadores das tecnologias. Nem todas a gente domina, mas a gente utiliza muita coisa. Nós somos um grande exemplo de uma agricultura que vem crescendo tecnologicamente cada vez mais competitiva.
0: Professor, muito obrigado pela disponibilidade e prazer tê-lo aqui conosco no programa.
1: Obrigado.
0: A gente vai conversar agora aqui no programa O Campo Notícia com o Luciano Gattiboni, ele que é professor extensionista da Universidade Estadual da Carolina do Norte. Luciano, prazer tê-lo aqui conosco no programa.
2: Bom, o prazer é meu. Muito obrigado pelo convite participar desse excelente evento aqui no Rio Grande do Sul e retornar, né, à terra natal para conversar um pouquinho em português com o pessoal.
0: Bom, Luciano, aproveitando, então, vamos falar bastante português aqui. O que a gente pode falar sobre o que trouxeste aqui, especialmente dos exemplos que vêm dos Estados Unidos nessa questão da agricultura de precisão e digital?
2: Então, os Estados Unidos, eu vou falar especificamente da região onde eu atuo, né, onde eu sou professor e trabalho com a parte de extensão de fertilidade do solo, onde a gente trabalha ajudando os produtores rurais a fazer o melhor uso da análise de solo e fazer os programas de manejo de fertilização deles. Então é muito comum lá, a maioria dos produtores usam ferramentas de agricultura de precisão nas áreas. É algo comum utilizar taxa variável, ou seja, aplicar doses de fertilizante diferente dependendo do teor que se tem no solo, e também fazer um uso intenso da ferramenta que é a análise de solo. Uma coisa interessante que a gente tem lá como um programa estadual, né, a gente tem a análise de solo, ela é gratuita para os nossos agricultores. Então, os agricultores podem enviar para o nosso laboratório estadual o número da amostra que eles quiserem. Então, isso faz com que a gente tenha um uso muito elevado, né, em termos de percentagem de agricultores que utilizam a ferramenta de análise de solo para fazer a definição das recomendações de fertilizantes. Então, a gente atua nessa área lá de realmente ajudar eles a identificar qual é os problemas que eles têm e tentar achar soluções dentro da fertilidade para que eles façam o melhor manejo, não aplicar excesso de fertilizantes, que isso causa problemas ambientais, mas também não aplicar menos do que precisa, porque isso poderia estar reduzindo, né, a produtividade e o lucro desses agricultores.
0: E o que eles encontram ainda de maiores dificuldades que vocês veem que esses agricultores têm em relação ao manejo do solo lá, e como é que também é feita essa medição e uso das tecnologias para ajudar isso?
2: Então, a gente tem alguns problemas lá, claro, não, eu fui professor aqui no Brasil, em Santa Catarina, por 15 anos, né? Então, e também dava minhas aulas de fertilidade, e aqui eu sempre brinco que com os meus alunos aqui, eu ajudava eles a identificar as deficiências que eles tinham e com isso a gente fazia um programa de fertilidade. Lá nos Estados Unidos, eu brinco com meus alunos, que eu dou aula também de fertilidade lá, eu brinco com meus alunos que lá a gente identifica os excessos. Então, o que é bem comum lá a gente ter aqueles agricultores que acabam pecando por excesso, aplicando mais fertilizante do que precisam e em algum momento chega a níveis tóxicos de elementos. Então, a gente usa essas ferramentas da análise de solo e, claro, que utilizar essa coleta de amostras mais intensa ajuda a identificar essas áreas onde tu pode ter esses problemas e daí a gente corrige na maneira mais correta possível esses excessos que acontecem.
0: Para a gente fechar, diferenças entre Estados Unidos e Brasil, pelo que conhece também daqui e o que vê lá.
2: altamente tecnificados os agricultores e eles têm um alto nível de entendimento do que acontece no campo. A gente passa, como especialistas de extensão, a gente passa pelo menos 2 meses no ano fazendo atividades com os agricultores, rodando o estado inteiro e mostrando resultados de pesquisa e fazendo treinamento aplicado para esses agricultores. Então, tu chega para qualquer agricultor lá e ele vai te falar sobre o tipo de solo que ele tem, algo que nós aqui dentro da agronomia a gente esquece, né, da nossa classificação de solos no segundo ano depois que a gente vê isso. Então os agricultores lá, porque eles têm esse treinamento extremamente intensivo, esses agricultores têm essa capacidade de conversar sobre tecnologia, conversar sobre a parte de a parte técnica de manejo no mesmo nível que um profissional teria. Então assim, é um nível de entendimento que faz com que a gente também, como especialista, tem que estar sempre, né, altamente atualizado para que a gente consiga realmente responder aquelas questões que são extremamente tecnificadas e profundas que eles fazem.
0: Luciano, quero agradecer a tua disponibilidade, muito obrigado e sucesso.
2: Tá bom, muito obrigado. É um prazer conversar com você.
3: O programa termina no rádio, mas a cobertura da AgroEffective segue todos os dias nos canais digitais. No Instagram, o perfil é AgroEff, repetindo, AgroEFF, com notícias, bastidores e atualizações do agronegócio. No YouTube, acesse AgroEff Play, com entrevistas, programas e reportagens em vídeo. AgroEffect também está no Spotify, LinkedIn, TikTok, com conteúdos para ouvir, assistir e acompanhar ao longo da semana. E com essas informações, a gente encerra mais uma edição do O Campo e Notícia. Obrigado pela companhia e pela audiência ao longo do programa. Uma produção da AgroEffect em parceria com a Radiosul.net, o apoio de Sindag, o Sindicato Nacional da Aviação Agrícola, e Senar, conhecimento que movimenta o agro. Até a próxima edição.
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8 horas da manhã, pontualmente 8 horas, bom dia! Estamos começando mais um programa domingueiro, aqui pela 97.9, Rádio Blau Nunes FM. Manhãzita de domingo, né, Che? E nós vamos juntos hoje até a 1 hora da tarde, levando música boa na hora do teu mate e na hora do teu almoço. E vamos começando com o Irmãos Bertucci, Sangue de Gaúcho.

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8:16, agora 8:16, depois que nós ouvimos aí no bloco anterior o Abramo Machado e Felipe Araújo, de Estampa Campeira, também o Jair Terres, Jair Lambari Fernandes, Aguaceiro, o Jorge Guedes também rodou para nós no bloco anterior com Ronda do Tempo, e os irmãos Bertucci Sangue de Gaúcho. Agora vamos abrindo mais um bloco, tchê, com o Louco por Carne de Ovelha, Adão Lanes e Antônio Gringo.

0: Bueno, 8 horas e 32 minutos, 8 horas e 32, nós ouvimos aqui no Domingueiro o Adair de Freitas Trindade, também o Dirceu Santos, um mate longe do pago, também ouvimos Eco do Rio Grande com o Farrancho Campeiro e abrimos o bloco com a Dom Lanes e Antônio Gringo, Louco por Carne de Ovelha. Esse é o Domingueiro aqui pela 97.9, tá legal? Tá na Blau.
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0: 8 horas e 34, vamos com Guto Gonzalez, Aquarela Aporreada.

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0: Esse foi o saudoso e querido César Passarinho, Entre a Chuva e a Distância. Também ouvimos neste bloco aqui do Domingueiro, Cabelos de Prata com Clóvis Mendes, Luiz Carlos Borges cantou para nós Florêncio Guerra e Guto Gonzalez abriu o bloco com Aquarela Aporreada. Agora são 8 horas e 54 minutos, eu tenho que fazer um intervalito comercial, mas eu já volto com mais música boa aqui no Domingueiro.
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4: Atenção, atenção, bom dia. Tudo certo? Ah, latido alto. Roda pra nós uma aí. E daquelas que é de lembrar o tempo das gauchadas. Mas que baita gauchada com César Oliveira e Rogério Melo. Um abraço, um bom fim de semana pro amigo.
0: Então tá bueno, meu amigo Jardel Carvalho. Vai pra ti, César Oliveira e Rogério Melo. Mas que baita gauchada.

0: 9 horas e 10 minutos, agora 9 horas e 10 minutos. Esse foi cantando para nós aí. Grupo Candeiro, Guasca e Domador. Também ouvimos nesse bloco Senair Maicá, Canto dos Livres, Francisco Vargas, Chucro de Berço e o César Oliveira e o Rogério Melo. Abriu o bloco com Mas Que Baita Gauchada. Esse é o Domingueiro que vai até uma hora da tarde contigo, levando música boa aqui pelas ondas amigas da 97.9, Rádio Blau Nunes FM. Agora eu vou para um breve intervalito e já volto com mais música boa, te fazendo um costadito neste domingo de julho.
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0: Bueno, esse foi Miguel Bica, Na Esperança de Ser Rio, aqui no Domingueiro, né, Che? E também ouvimos nesse bloco, além do Miguel Bica, ouvimos também o Luiz Marenco, Quando Alguém Vem na Estrada, André Teixeira, Pataleio, e o Erlon Pericles, Diário de um Fronteiriço. Deixa eu ver aqui a temperatura, quantos graus nós estamos neste domingo, 22 graus, temos previsão de chuva para hoje, né? E a temperatura máxima podendo chegar aos 25. Amanhã, segunda-feira, previsão de bastante chuva, temperatura entre 18 e 23 graus. Terça-feira também bastante chuva, né, Che? Mas, pela nossa previsão, quarta-feira vamos ter tempo nublado, sem chuva. Quinta-feira, tempo nublado e sem chuva. Temperatura mais baixa um pouco, mas sem chuva. E sexta-feira chove mais um pouquinho, mas sábado e domingo, pelo menos pela previsão, por enquanto temos sol novamente aqui no nosso Rio Grande. Bueno, eu tenho que fazer um intervalito, mas eu já volto daqui a pouquinho com mais Domingueiro aqui pela 97.9. Tá legal? Tá na Blau.
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0: 9:56, 9:56. Esse foi o Pataquero com o nosso querido e saudoso Porca Véia. Também ouvimos Luiz Carlos Borges, o Mouro e o Freio de Ouro, Miro Saldanha Pilares e o Gerson Brando, Tibeto Vila Verde, do Pelo Que Não Nega. Esse é o Domingueiro aqui pela 97.9 Rádio Blau Nunes FM, que vai para um breve intervalito e já volta daqui a pouquinho com mais música boa para você.
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Faltando 3 minutinhos para as 10 horas da manhã, vem aí o Ivonir Machado, baile da terceira idade.

queimando essas motas aí, tia? Um chulé e outras coisitas mais? E tu, Brendinho? Chorando por quê? Por causa da tua bota? Esquece, meu filho. A tua bota não tem como remendar mais. Olha, já era, explodiu. Tá bom? Não te assusta. Isso é assim mesmo. Isso acontece com todo mundo. Mas tá bravo, né?

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10h12, 10h12, nós voltamos com o Domingueiro aqui pela 97.9, Rádio Blau Nunes FM. E nós voltamos agora, falando para Agropecuária Campo Forte. 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Chega lá e confira na Agropecuária Campo Forte. 10h13, vamos trazendo Jankir Schoff, Sou de Campo, Mano Velho.

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10 horas e 32 minutos, agora 10 horas e 32, nós voltamos com o Domingueiro, agora falando para Luiza Automóveis. 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Eu disse Luiza Automóveis. 10 horas e 33 minutos, vamos trazendo agora pedido da nossa amiga Ana Lessa. José Cláudio Machado e Luiz Marenco, Milonga Abaixo do Mau Tempo.

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3: Onze horas e 10 minutos, essa aqui quem me pediu foi o amigo Xande. Saudade da minha terra.

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1: 11 horas e 29 minutos, essa aqui quem me pediu foi meu amigo Moisés Siqueira, lá da Agropecuária Porongos. Um grande abraço aí, meu amigo velho.

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1: Bom dia, Adalto, tudo bem? Quero fazer uma homenagem de aniversário hoje para o esposo, que está completando mais um ano na lavoura da existência, mais uma abóbora na lavoura da existência, né? É, o popular Paulinho do Passo da Palmeira. Então, está aniversariando hoje, tá? Desejo para ele tudo de bom, né? Muita saúde, muitas realizações, né? Continue esse pai e esposo que foi e é sempre, né, presente e compromissado com a sua família. Então, toda a sua família, seus amigos, desejam tudo de bom para ele nesse dia de hoje, né? Roda uma música aí, a teu critério aí, para homenagear ele, então. Obrigado, meu amigo, um bom domingo a todos.
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0: então, diz o... Essa então vai especial pro meu grande amigo Paulinho. Ô, Paulinho, mas como que tu não me falou que ia estar de aniversário hoje? Mas tu tava escondendo a graxa embaixo do casco, né, bicho velho? Só pra mim não me convidar. Ah, vai fazer uma boy aí. Grande abraço pro Paulinho, esse amigo de tempos atrás, né, tia? Um grande abraço, felicidade, paz, bastante saúde, muitos e muitos anos de vida, com bastante prosperidade que tu merece, meu. Um grande abraço aí pra você. Que Deus te dê muitos e muitos e muitos anos de vida ainda, tá bom? Eia, meu amigo Paulinho lá. Dos Fuxina, né? E a Valquíria também. A Valquíria também tá aqui homenageando você, né? Pelo teu aniversário, a Valquíria, o Rudy, a Alana e a Ryan. Tá bom? E o vô Chico e a vó Ilma também. Um grande abraço.
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0: E quem me pediu também essa música foi meu amigo Paulinho Estéreo. Agora pediu. Um grande abraço aí, Paulinho.

Grande abraço pra Bea também. Demorei pra mandar um abraço, Bea. Porque eu tava tentando me lembrar o nome. Tô ficando velho, che. Eu não me lembro mais o nome das pessoas. Que barbaridade.

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0: Bueno, agora são 11 horas e 48 minutos, 11 horas e 48, nós voltamos com o Domingueiro aqui pela 97.9, Rádio Blau Nunes FM. E nós voltamos com agora a participação do nosso amigo Alex, lá da Supernatural, né? Sempre junto conosco aos domingos, trazendo aquele recadinho especial para a sua saúde, para você melhorar a sua saúde. Bom dia, meu amigo Alex, tudo bem?
1: Olá, você ouvinte da programação, uma alegria enorme nós passarmos por aqui para conversar sobre saúde, sobre qualidade de vida, sobre bem-estar. Eu me chamo Alex, acadêmico bacharelado em saúde, e hoje nós vamos conversar aí sobre uma situação que tem afetado milhões de brasileiros. Eu poderia dizer milhões de pessoas ao redor do mundo. Mas em nosso país, realmente, o número é muito alto de pessoas que sofrem com impotência sexual, disfunção erétil ou até mesmo ejaculação precoce. Mas calma aí, você homem, meu amigo, que está ouvindo aqui neste momento, fique tranquilo, não precisa se preocupar, porque nós precisamos quebrar um tabu. Esse tabu de que as pessoas são mais fracas umas do que as outras por causa desse tipo de situação precisa ser quebrado. Eu queria conversar com você que já se sente que não é mais o mesmo de antes. Falta disposição, queda no desempenho, insegurança na hora H e aquela sensação de que algo mudou, não é mesmo? Isso é mais comum do que você imagina. Eu vou dizer para você, o estresse, a correria do dia a dia, problemas de saúde ou até o uso contínuo de alguns medicamentos podem sim afetar diretamente a sua energia, o seu desejo e a confiança. 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
1: Esse foi então o Energy Power. Cachorro? É, isso aí, né, gurizada? Prestaram atenção no que ele falou, né? Então, aí, ó. Bueno, 11 horas e 53 minutos, 11h53. Quero mandar um abraço especial aqui, ó, pro meu amigo Richard Elgeman. Mas o que cachorro do guri? Nosso querido amigo Zé Bonitinho, né? Pediu música, vai ouvir aqui, ó, Cancela. De volta com Mano Lima. Também quero mandar um abraço lá pro meu amigo Alexandre. Agora já vou escutar o áudio dele. Mas o que achou do bruxo velho tomando uma batida de abacaxi num canudinho vermelho e um foguinho na lareira? Mas o que achou? Não, tu tá pavoroso. Grande abraço lá pro meu amigo Alexandre, popularmente conhecido entre os amigos, o Bruxo. Vai pra ti então, meu amigo Zé. Cancela de volta, Mano Lima.

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0: Bom dia, meu amigo Dalton. Tá aí? Tudo bueno? Tudo certinho? Mãe lidando com fogo aí, eu me tramulando aí um abacaxizão, hein? Tá bom? Bom domingo a todos aí. Toca pra nós aí, homem. O porca véia aí, fama de bagunceiro.
1: Tá aí então, meu amigo Alexandre. Porca véia, fama de bagunceiro.

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2: Doze horas e 10 minutos, olha aí, tchê, meio-dia e 10 já, né, tchê? Que coisa de louco, passou ligeiro essa manhã, né, passou, mas passou. 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Vamos trazendo mais uma marca gaúcha, quando são 12 e 11. Lisandro Amaral, Mamangava.

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12:18, agora 12:18. Nós voltamos com o Domingueiro aqui pela 97.9, Rádio Blau Nunes FM. Manhãzinha de domingo emburrado, né, filho? Temperatura, deixa eu ver aqui, estávamos em 24 graus, agora estamos em 24 graus. Mas aqui, conforme a atualização agora da previsão do tempo, possibilidade de chuva, só 34%. E aqui já mudou até o desenhinho na tela, antes tinha desenhinho de chuva, agora já tem um desenhinho de sol e nuvens, né? Então temos se escapando da chuva, temos se escapando da chuva. 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Tenho pedido aqui do meu amigo Valdir, que da Aparecida pediu, vai ouvir Mano Lima, proseando com

0: Esse foi Os Chacreiros, com a participação especial do César Oliveira e Rogério Belo, cantando para nós assim, no osso do peito. Também ouvimos nesse bloco aqui o Joca Martins, bem arreglado, Francisco Vargas na campanha Eu Sou Feliz, e abrimos o bloco com o Mano Lima, Proseando com Deus. Esse é o Domingueiro aqui pela 97.9, Rádio Blau Nunes FM. Eu sou Dalto Fagundes e nós vamos juntos até às 13 horas, até a 1 hora da tarde. Agora eu tenho que fazer um intervalito, mas daqui a pouquinho eu volto com mais música boa para você.
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5: Doze horas e cinquenta e três. Quero agradecer aos nossos amadrinhadores, agradecer à Agropecuária Campo Forte, agradecer também a Luísa Automóveis pela parceria desse domingo. Fiquem todos com Deus, que eu vou com ele também e volto se Deus quiser. Amanhã, às 6 horas, com o Pampiquerense. Tenham todos uma boa, feliz e abençoada tarde de domingo.

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Boa tarde! Boa tarde, Santa Bárbara do Sul. Boa tarde, nossa querida, linda, maravilhosa região. Olha aí, pessoal, hoje é 19 de julho do ano de 2026 e a gente está começando aqui na 97.9 FM. Tá na hora de abrir os cadernos, vamos lá. Mais um Sertanejão da Blau! Toma, Dão Sertanejo, coisa boa a partir de agora no seu rádio, hein? 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Maravilha, e eu sou o Jorge Costa, amigo de vocês, comunicando a partir de agora, assumindo o painel, convidando você, fica ligado e nos ajude a fazer a programação, que assim fica, assim a tarde fica 10, né? E temos aí uma tarde convidativa, né, gente? 24 graus, por incrível que parecer possa, né? Temos aí 24 graus a temperatura. É claro que o tempo tá enferruscado, né? Como diz o gaúcho, o tempo velho tá nervoso, tá engasopado, né, che? E, mas Deus é mais, né? E que Santa Bárbara nos proteja, né? A gente já tem informações aí de que várias cidades gaúchas aí, né, che, já passaram, né, por maus bocados aí nessa questão relativa às tempestades, né? Então, vamos lá, né, gente? Deus é mais. E oração tem poder, né, che? Então, vamos lá. Mas, enfim, virando a página aqui, né? Domingo é dia de festa, é dia de alegria, é dia da família reunida, né? É dia de confraternização. Então vamos abrir um sorriso no rosto aí, né? Vamos que vamos, a partir de agora então, só alegria no seu rádio, bombando aí nessa tarde maravilhosa, os grandes sucessos da música sertaneja. E pra começar, vamos começar bem, vamos começar bonito, convocando eles, Creone, Barrerito e Mangabinha, trio Parada Dura, Castelo de Sonho!

0: Tá aí, fechando com ele, Flávio Matos, saudoso, Flávio Matos aí, anjo feito gente, que maravilha, né? Pra matar a saudade aí, então, 1 hora aqui na Rádio 10, né? 1 hora, 15 minutos.
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0: Voltando com a sequência aqui dos Modão Sertanejo da Blau, agora 1 hora 16 minutos, uma boa tarde aí pra você que tá ligado, né, Che? E antes que eu me esqueça aqui, também uma saudação ao nosso colega Dalto Fagundes, ele que alegrou a nossa manhã de domingo e agora tá indo pro descanso merecido aí. Baita abraço, meu amigo, meu colega Dalto Fagundes!
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0: Sertanejão da Blau, são as melhores aí pra tarde de domingo ficar legal, né? Um domingo diferenciado, né, gente? Um domingo diferenciado, hoje expectativa, né? Quem vence essa Copa do Mundo? Somente 2 equipes têm essa possibilidade e infelizmente não é a nossa seleção brasileira. Mas também vamos combinar, não fizeram por merecer, né, Che? Eita, não fizeram por merecer, o Brasil tá fora da final. Então a bronca é com Argentina e Espanha. O jogo tá marcado para as 4 da tarde. Alô, Passo Fundo, alguém na escuta? Câmbio, vamos lá, vamos dar um pulinho em Passo Fundo, meu amigo alemão Lindomar Orbach na sintonia. Boa tarde, meu amigo alemão.
4: Boa tarde, Santa Bárbara do Sul. Boa tarde a toda a região. São Borja, na escuta. Estamos aí, meu grande amigo Jorge, na região de São Borja, trazendo a música sertaneja para essa região. Desde já, quero deixar um grande abraço para você, para toda a equipe da Rádio Blau Nunes, todos os meus amigos do coração, minha esposa Sana, minha filha Amália, minha filha Ana Carolina, toda a comunidade de São João Batista. Jorge, deixa um ao teu gosto aí para nós aí. E todos nós tenhamos uma excelente semana aí. Fiquem todos com Deus. Positivo?
0: Ah, mas deveria dar, alemão. Deixa pra mim aqui que eu já sapeco uma dos cadernos aqui, bem tranquilo, né? Bem na tranquilidade, obrigado. Ah, mas tá em São Borja, né? Tá em São Borja, Che. Alô, São Borja, alguém na escuta, câmbio? Tá na lida, hein? Tá na lida aí o nosso amigo Lindomar Orbach, o alemão, né? Mas, a exemplo do Matuto e vários outros profissionais, né? Né, levam a Blau Nunes na carona, né, Che? Levam a Blau Nunes, a programação que levanta o astral e manda a tristeza embora. Muito obrigado, meu amigo alemão. Forte abraço aí pra você. E o Emir Marques tá com a gente aqui, ó. Boa tarde, meu amigo Jorge. É o Emir. Eu gostaria de escutar a música do Zé Fortuna e Pitangueira, Cavalo Branco, se for atendido. Muito obrigado, meu amigo alemão. Então é o seguinte, Emir. Aumenta o volume do rádio aí, hein?

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0: Danilo, Danilo e Davi, apaga, apaga, 1h25, é os modão sertanejo da Blau, bombando aí, na sua tarde de domingo, hein?
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0: Ataíde Alexandre, aqui na sua melhor companhia, ouvimos aí um novo cara, tá bom demais, tá forte o brinque, hein? 1h29, depois do intervalo a gente volta!
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Agora, 1h30, voltando com a sequência aqui dos Modão Sertanejo e super bem acompanhado aqui da Fênix 10, né? 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

0: É, meus amigos, e a temperatura na marca dos 24 graus centígrados, hein? É, tempo velho, nosso domingão aí, meio nervoso hoje, né, Che? Que barbaridade. Bom, agora é o seguinte, hein? Agora, dando seguimento aqui ao programa, um time para informação para você que tá ligado, 1 hora 33 minutos. Argentina e Espanha disputam final da Copa com elencos avaliados em 11,8 bilhões de reais. Pela primeira vez, as duas seleções se enfrentam em uma decisão mundial. Disputa de gerações entre Messi e Yamal é destaque. Antonelli supera Leclerc e vence o Grande Prêmio da Bélgica. Kimi Antonelli deu um grande passo rumo ao título mundial de Fórmula 1. O italiano perseguiu Charles Leclerc durante boa parte da corrida e ultrapassou o piloto da Ferrari para vencer o Grande Prêmio da Bélgica.
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2: É isso aí, moçada. Depois que nós ouvimos aí esse raizão sertanejo do Gino Ingênuo, Diplomado, né? Seguimos aqui com os modão, 1h38, uma ótima tarde aí pra você. E a gente segue o baile aqui com o apoio todo especial da loja Fênix 10. Meu amigo Santo de Bairros está na audiência do programa. Alô, meu amigo Santo de Bairros, boa tarde.
3: Boa tarde, meu amigo Jorge Costa. Jorge, roda pra nós a volta do Celesteiro com o Zino e Zalo, pra nós escutar. Então tá, meu amigo, velho. Tudo é bom. Beleza, fica com Deus.
2: Tchau, beleza, tchau. Grande abraço, valeu, Santo. Já vamos executar aí, pode ter certeza, tá bom, Santo? É nóis, bom domingo aí pra você, pra família. E agora eu tenho que parar tudo aqui, né, Xê? Eu tenho que parar tudo aqui porque me deram uma ordem, nem me passaram um pedido, me passaram uma ordem aqui, né? É o povo ali da Presidente Vargas, né? Recebi uma ordem aqui do Ninja e do Sá. Eles disseram o seguinte: Jorge, hoje, agora, tem que ser já. Um grande amigo nosso está na audiência lá em Porto Alegre e ele está aniversariando hoje, né? É o nosso grande amigo Leandro Roque Bertoldi, né? O Polenta, nosso grande amigo Polenta. É o aniversário dele hoje. Então, roda aí para esse campeão de tudo o hino. Então, vou ter que parar tudo aqui, né? Depois a gente segue o programa. Depois a gente segue o programa. Vamos parar tudo aqui, vamos rodar o hino agora, que é um pedido aí do meu grande amigo Daronco Ninja Schmidt e do meu amigo Odonei Sá. Uma homenagem aí pro velho Poli, né, Che? Parabéns, felicidades, tudo de bom, né? Que ele merece, grande Polenta. Forte abraço, hein? Dos amigos aqui da Blau e dos amigos ali da Presidente Vargas, Chitãozinho e Chororó chegando! Música.

Chitãozinho! Chitãozinho Chororó, fio de cabelo. E agora, vou ter que parar tudo de novo aqui, né, Xê? Para tudo aqui, porque é o seguinte, quando eu cheguei na rádio aqui, a Joana já tinha um recado aqui pra nós, ó. Jorge, o pai quer ouvir a música Tapete da Sala, né? Então vou ter que parar tudo e rodar, né? Porque é vizinhança aqui, né, gente? Se eu não rodar, meia nossa, né? Não tenho o que fazer. A dona Ladi só alcança ali a Padre Polenta e eu não tenho pra onde correr, né, Xê? É a vizinhança aqui, né? Não, tô brincando, né? A nossa vizinhança aqui é 10, né? Eu sempre não me canso de falar, a nossa vizinhança é simplesmente maravilhosa, simplesmente 10, né? Um abraço aqui ao povo aqui da Dona Ladi, família Quadros, família Hart, muito obrigado pela sintonia. Meu amigo alemão, abriu os cadernos, que beleza, Teodoro Sampaio chegando!

Teodoro, Teodoro Sampaio, tapete da sala, 1:47, e agora vamos ter que parar tudo de novo aqui, cheguei barbaridade. Vamos ter que parar tudo aqui de novo, hein? Tô recebendo aqui uma mensagem do parente, né? E aí, não tem como, né? Tem que parar tudo aqui, né? Senão depois nós aparecemos lá no mercado comprar fiado, ele bota nós correr, né? Bota nós pra correr, né, parente? É, olha aqui o recado, ó. Opa, daí, parente.

Ziliz, alô! Aqui dos cadernos do meu amigo Santo de Bairros. Zilizalo, hein? Que tá pensando? O que que eu falo que é só as credenciadas dos cadernos, hein, che? Vamos ter que parar tudo de novo? Que barbaridade, hein? Vamos ter que parar tudo de novo, che? O pessoal tá caprichando uma pecuária lá em Vera, hein? Alô, Vera, Mato Grosso! Alguém na escuta, câmbio! Ó a mensagem aqui, gente, que eu tô recebendo nesse momento, né, com muita alegria, com muita satisfação, do meu amigo Paulo Furtado Negrão. Boa tarde, Costa. Temos aqui na Fazenda Vera, no Mato Grosso, queimando uma pecuária. Eu e o Jardel Becker, o Matheus Barden. Bota pra nós uma dos cadernos aí, um forte abraço, mas que beleza, gente. Que legal, mandou as fotos aqui, ó. Minha Nossa Senhora. Uma pecuária de respeito lá em Vera, Mato Grosso. Um abração pro Jardel. Um abração pro Matheus. E um abração pra você especial aí, meu amigo Negrão. É nóis, hein? O Negrão também, né? O Negrão também. A exemplo aí do Matuto, a exemplo do Lindomar, leva o som da Blau aí pelo Brasil afora, né, Che? Que beleza, Negrão. Obrigado, meu amigo. E ele complementa aqui, ó. Essa Blau tá impossível, hein? Desbravando cada canto do Mato Grosso. Aí que eu me refiro! Então vamos lá, hein? Nem vou pedir pra aumentar o volume do rádio, que eu sei que tá no 12. Pra gurizada lá no Mato Grosso, João Mineiro e Marciano chegando!

0: No mesmo lugar, João Mineiro e Marciano, hein? Essa foi lá pra Vera, Mato Grosso.
1: Meu amigo Jorge, tô me esquecendo ali, Jorge. Deixa um abraço ali pro parente do Sardella, o Lambari, Jorge. Deixa um abraço para o Lambari, parente do Sardella. Câmbio!
0: Câmbio! Esse é o Lindomar, hein? Alô, o Sardella hoje está dormindo, Lindomar. O Sardella deve estar dormindo, né, Che? Mas alguém avisa ele depois, né? Ó, deu música na rádio para ti lá, né, Che? Alguém avisa o Sardella aí para nós, né, Che? O Emir Marques. Ô, Emir. Ele complementou aqui, ó. Vou deixar um abraço pro Charlinho, que está aniversariando hoje. Olha só que legal. Os nossos parabéns aqui, então, hein? Os nossos votos aqui de muitas felicidades, muitos anos de vida, né? Deus abençoe aí com tudo de bom. O Charlinho, que hoje está trocando de idade, né? O carinho aí de toda a família. Um beijão aí, um abração do seu Alexander de Jesus, o Charles, né? Pai do Charlinho. Que beleza, né, Che? Maravilha, uma data especial aí também. Bem lembrado. Tá dado o recado aqui, meu amigo Emir Marques. Forte abraço! Dona Zilda também, meu amigo Carmelito, aquele

0: Olá, queria pedir a música Que Amor É Esse, do cantor Sandro e Ronaldo. Quem oferece? Quero oferecer para Andressa e para o meu genro Eduardo, que se casaram, hein? Olha só que legal, parabéns, tudo de bom aí, né? Felicidades aí para Andressa e para o Eduardo, que casaram, e o abração aí da Gessi, né? Vamos lá então, Sandro e Ronaldo chegando!
1: É o seguinte, tem certeza que muitas pessoas pensam que a gente chora é só por paixão passada, né? Não é não! A gente chora também mas quando chora, a gente tá feliz. A gente chora quando a gente realiza sonhos. Dois caipiras nascidos lá no mato.
2: E hoje tá realizando um sonho com a casa cheia.
1: Que já foi motivo de chacota muitas vezes.
2: Quantos amigos tem aqui? Quantas pessoas tem que acreditam na gente?
1: Quem não é, né?
2: É só Deus pra pagar cada um de vocês.
1: O que esses caipiras tá achando? Né, compadre? O que esses caipiras tá achando que eles vão fazer em Goiânia e vai cantar pro povo? Será que eles acham que gente vai lá ver eles cantar? A resposta é Deus é quem dá, né? A gente nunca é perfeito, mas cada dia ser melhor é obrigação nossa. Então surta essa moda aqui.

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1: Sandro Ronaldo. E amor é esse?
2: Essa é direto pra Goiânia, de Goiânia pro Brasil inteiro.
1: Aguenta, aguenta, coração. A hora certa são 2:05.
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1: Na Rainha das Coxilhas, agora são 2:07, 2:07. E a gente segue aqui com os modão sertanejos da Blau e muito bem acompanhado da loja Fênix 10, a sua loja Fênix 10. 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Vamos lá, passa o fundo com a gente, que maravilha, minha amiga Sandra, boa tarde.
2: Boa tarde, Jorge Costa, aqui é Sandro Brich de Passo Fundo. Jorge Costa, queria oferecer uma música para o meu esposo Lindomar, minha filha Ana Carolina, minha filha Amália, para todos os amigos que estiverem na escuta, lá para a família Urbrich, lá para minha madrinha Clarice, meu padrinho Valdir, pro meu compadre Felipe. Jorge, hoje eu vou deixar a música aí da tua escolha.
1: Maravilha, olha só. Legal então, né? O que que vamos rodar agora aqui? Vamos rodar. Vamos botar aqui, ó. Tá na ponta da agulha. Christian Ralph, Quebradas da Noite. Um abraço, minha amiga Sandra.

0: Quebradas da noite, Christian Ralph. 2:12, 2:12. E eu vou mandando um abração aqui, tá na audiência, tá na sintonia do programa, tá na Blau, tá legal. Meu amigo Luiz Miguel Antunes ligou aqui pra nós e pediu a música Pássaro Sem Ninho. Pássaro Sem Ninho, do André Andrade. Já vai rodar, Luiz. Grande abraço, hein? E o Charles, olha só o Charles, hein? Tá no volume 12, tá no volume 12 e tá dando um salve aí pra nossa audiência, né, Charles? Olha aqui, boa tarde, Costa. Eu queria homenagear o meu filho, o Charles, Charles Marques, o Charlinho, que está aniversariando hoje. Uma homenagem aí do Alexandre, da Deia e do Rafael. E roda uma dos teus cadernos aí. Então, vamos lá, né, Charles? Vamos caprichar. Uma moda bonita aí pro Charlinho. Tudo de bom. Felicidades. Que Deus abençoe sempre. Com muita saúde, muita paz e muitas alegrias. Valeu, Charles. E pessoal de Panambi tá com a gente. Que maravilha, né, Che? Alô, Panambi, alguém na escuta? Câmbio, meu amigo Marcos Vidal, boa tarde.
1: Boa tarde, meu amigo Jorge Costa. Como é que tem aí, meu chiru? Tudo bem? Aqui é o Marcos Vidal, Panambi.
0: Tranquilo.
1: Gostaria, mano, de escutar a música Viva a Vida com Milionário José Rico aí. E volume 12 aí, tá legal? Tá na Blau. Um abraço a todos e bom domingo a todos aí.
0: Grande abraço, e falar em Panambi, né, Che? Não posso esquecer aqui o meu amigo Carlinhos, está na audiência do programa, lá na Zona Norte, em Panambi, ligou aqui para nós também, e pediu a música Canarinho, do Peito Amarelo, já vai estar rodando aí, já está na planilha, meu amigo Carlinhos, forte abraço aí para você, hein?
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0: E também eu recebi a ligação aqui do meu amigo Fábio Quadros. O Fábio é da... É bairro Fátima? Tem bairro Fátima em Panambi? Eu acho que tem, né? Meu amigo Fábio Quadros. Tá deixando um baita abraço aí pro Zecão, pra Silvana, né? O Zecão, meu parente aí, o Zecão Bólico, hein? Um abraço, Zecão! Então, o Fábio abriu os cadernos aí e pediu a música Piscina. A música Piscina, do Christian Ralph. E me deu uma notícia aqui, ó, Jorge, hoje escapou por uma tabuinha o Gamarra, né? Escapou por uma tabuinha, mas na próxima ele vai, né? O Zecão tem essa mania de botar nome aí na bicharada, né, Che? O Galo Gamarra hoje quase foi, né? Mas numa próxima ele tá a perigo, né, Fábio? Beleza, meu amigo? Vamos lá, então. Milionário José Rico chegando!

Eita, coisa linda, hein? Piscina Christian Ralph. Só os modão credenciados nos cadernos. Pra sua tarde de domingo ficar legal aqui na Blau. Tá na Blau, tá legal. 24 horas com você, 2h23 agora.

0: Canarinho do Peito Amarelo, 2:26. 2:26. É os modão sertanejo da Blau aí pra sua tarde de domingo. Fica legal, fica 10. Hoje, 19 de julho do ano de 2026. O tempo passa, o tempo voa. Estação Inverno.
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0: meu amigo gaúcho, tá no volume 12 também, que maravilha, né? Boa tarde, meu galo. Pra nós ir na mesma toada do Emir, roda pra nós aí, Penas de Minha Alma com Nenete e Dorinho. Pra abrir os cadernos, tá na Blau, tá legal. Valeu, gaúcho, é nóis, hein? Nem vou pedir pra tu aumentar o volume do rádio, meu amigo, que eu sei que tá no 12, segura que eu quero ver, hein?

0: dos cadernos do Gaúcho, vimos aí Penas de Minha Alma, Nené Tidorinho, segura, tá bom demais, né? Então a gente faz agora um rápido intervalo e voltamos já com a sequência do programa.
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1: De volta com a sequência do programa, falando diretamente aqui dos nossos estúdios na Coronel Vitor Dumoncel, 1756. Desejando para você uma ótima tarde aqui. 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
1: Muito bem, muito bem. Agora é o seguinte. Seguimos com o programa e vamos dar um time agora. Vamos dar um time para a informação. Congresso vê nova operação do governo Lula para comandar Vale e fala em CPI. Na quarta-feira, dia 22, acionistas elegem novo conselheiro e presidente do Conselho de Administração da campanha. A cúpula do Congresso Nacional vê em curso uma nova operação política do governo para ocupar o comando da Vale. Já fala em retaliação e instalação de uma CPI para apurar interferência estatal na mineradora. Estados Unidos divulgam imagens de ataque do Irã após mortes de militares americanos. Segundo o Comando Central dos Estados Unidos para o Oriente Médio, os ataques se concentraram em instalações militares e forças iranianas que fizeram ofensiva contra a Jordânia.
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0: com muita honra que convidamos para cantar com a gente nossos amigos e conterrâneos, Lourenço e Lourival.
1: É muito bom para nós também cantar com esses dois meninos, que representa bem a música.

0: Eita, Lourenço e Lorival, Luiz Gustavo e Luiz Augusto, menina da aldeia, a hora certa é 2h38.
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3: Voltando com a sequência aqui dos Modão Sertanejos da Blau, quero mandar um grande abraço, tá na sintonia. Alô, Vila Juventude. Alô, Bairro Juventude. Alguém na sintonia, câmbio? Meu amigo Pedro Alves, um abração para você, Pedro. Ele ligou aqui para nós, tá na audiência, tá no volume 12 também, que maravilha. E ele manda um alô, né? Manda um abração aí o pessoal lá em Saldanha Marinho, lá no nosso Oásis de Amor e Civismo. Manda um abraço aí pro Luiz, pra Natiele, pra Franciele, pro André Birka, né? Pra todo o pessoal aí que tá na audiência do programa, né, Pedro? E o Pedro abriu os cadernos aí e caprichou, hein, Xê? Abriu os cadernos aí, caprichado, olha só. Do baú da música sertaneja, meus amigos. Meu Martírio, Tibagi e Miltinho. Aguenta, coração, que eu quero ver. Já vai estar rodando, meu amigo Pedro. Forte abraço. O Nilmar Veriato de Panambi também, né? Já abriu os cadernos. Quando eu abri o programa aqui, o Nilmar já estava com a gente aí, firme e forte, né? Boa tarde, Jorge, beleza? Roda aí, telefone mudo do trio Parada Dura, agradeço muito. É o Nilmar Veriato de Panambi. Põe na ponta da agulha aí. Taca-lhe pau. Um ótimo domingo a todos e gratos pela compreensão. Grande abraço, Nilmar Veriato. Agora são 2 horas e 40 minutos.

0: você.
1: É, meus amigos, estamos voltando, hein? Estamos voltando. Tivemos aí um pique de energia elétrica, um pique de energia, mas rapidamente aí tudo restabelecido e a gente retorna então. Programação normal, vamos até às 4 da tarde aí fazendo companhia para você. Nesse 19 de julho do ano de 2026, um domingão maravilhoso aí, apesar, né, desse tempo velho, né, enferruscado, né, che? Esse tempo velho nervoso, né, barbaridade. Uma beleza. Vamos em frente aí, agradecendo o carinho dessa audiência maravilhosa. A temperatura está na marca dos 24 graus centígrados. E olha aí, pessoal, hoje marcando no calendário, hein? Hoje, dia 19, marcando no calendário, dia de mostrar a língua. Tem data para tudo, hein? Hoje é o final da Copa do Mundo 2026. Espanha e Argentina daqui a pouquinho, hein? Daqui a pouquinho, Espanha e Argentina. O jogo tá marcado aí para as 4 da tarde. Decisão da Copa do Mundo, hein? Quem leva, quem fica aí com a taça. Hoje também é o dia da caridade. Hoje é o Dia Nacional do Futebol. Hoje é o dia de São Símaco.

0: Quem não sabia, fica sabendo! E eu tenho mais um. Eu tenho uma mensagem aqui, gente, do aniversariante, hein? Alô, Porto Alegre! Alô, Porto Alegre, vamos prosear com o nosso amigo Polenta, o aniversariante, hein? Ó o recado, ó, chegou agorinha aqui, ó. Buenas, meu bruxo! Hoje é Dia Internacional do Futebol, acabei de falar aqui, ó. E tá me confirmando aqui o Polenta, hein? Hoje é o Dia Internacional do Futebol e hoje também é aniversário do velho Poli. Toca pra nós aí a Taça da Amargura pro aniversariante. Um abraço de Porto Alegre para todos aí na terrinha amada. Que legal. Isso aí. Obrigado pelas homenagens, meu amigo. Não tenho que agradecer, Poli. É uma alegria, uma satisfação para nós. E que bom que tu mandou essa mensagem aí para confirmar essa audiência maravilhosa. Mais uma vez, um feliz aniversário para você. Deus abençoe com tudo de bom aí que você merece. Tá, meu amigo Leandro Roque Bertoldi. Nosso grande Polenta aniversariante do dia de hoje.
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0: E deixa eu agradecer a sintonia aqui, o homem dos móveis tá com a gente, hein? Mandou até a foto aqui do aparelho, hein? Que rivaliza aí com a aparelhagem do Velho do Rio. Tá ali cravado, 97.9, curtindo os modão. O homem dos móveis. Um grande abraço aí. Esse Borges não é fácil, né? Grande Luizão. Tamo junto, hein? Lari Bellini, atleta e treinador, mulher modelo. Luiz Vicente e Luizinho, funcionária. Boa tarde, Jorge. Roda pra nós aí. Um abraço e fica com Deus. Valeu, Lari! E agora vamos descer, bairro Morada do Sol com a gente. Alô, Bardo Barroso, alguém na escuta? Câmbio. Tô recebendo uma mensagem aqui do Barroso, hein? Um áudio. Tô recebendo um áudio aqui do Barroso. Boa tarde, meu amigo Barroso.
2: Boa tarde, meu amigo Jorge. É o Barroso, beleza? Viu? Eu queria curtir uma música aí, se for possível. Só não lembro o nome dos cantores. É Dona do Meu Destino. Se for possível, eu agradeço aí, meu amigo Jorgão. Sempre ligado na Rádio Blanunes aí. Um abraço.
0: Grande abraço, Barroso. Que legal, hein? Obrigado pela companhia, meu amigo Barroso. O Celso tá com a gente também. Jorge, aqui é o Celso Erich. Roda pra nós aí a música Sei Que Vou Chorar com Rio Negro e Solimões. Vai rodar em seguidinha, tá bom, Celso? Grande abraço aí, meu amigo. Josué Maia. Grande José, manda uma música aí pra mãe, Iracema. Ela está de aniversário. Estamos aqui, eu e meu irmão Jorge, minha esposa Diana, minha filha Jennifer, Jonathan, Pamela, Rochelle, tia Faustina e a nossa neta Pétala. Um abraço, é a mensagem aqui que eu estou recebendo do meu amigo Josué Maia. Então, um grande abraço aí, feliz aniversário para dona Iracema, hein? Trocando idade, é hoje, hein? Hoje é do mês de julho também. Hoje, dia 19 de julho. Parabéns, dona Iracema! Tudo de bom!
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0: Olha aí o pessoal de Vera, Mato Grosso, hein? Vamos meter mais um aí pra nós aqui da Fazenda Irmão Seibel. Roda pra nós aí, Caquinho de Vidro.
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0: Pessoal lá de Vera, Mato Grosso, hein? Um abraço, negrão. É nóis.
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0: tudo. Isso aí, o Matheus, o Jardel também. Grande abraço aí. Everton Pinheiro. E aí, Galo Cinza, roda pra nós aqui no Barroso. O futuro é uma incerteza, com Christian Ralph. Pra lembrar os velhos e bons tempos, né? Sei que é oito. E saudades, né? Nosso Galo. Sempre na memória, né? Sempre nas belas lembranças aí. O nosso Pinheirão velho, né? Pinheirão preto. Eita! Valeu, Everton. Forte abraço, meu amigo. É nóis.
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0: O Mirinho já tá dando boa tarde aqui, ó. Boa tarde, Costa.
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0: Olha aí, tão caprichando aí, pelo jeito, hein? Se essa foto aí não é de hoje... Mas até o Luizinho na área. Olha só que beleza, che. Gurizada na lida aí, né? Porque o Mirinho tá querendo me contar alguma coisa aqui, né, che? Tá lascando foto aqui, né? Um abraço, Mirinho. Mas olha aqui, mais uma autoridade na audiência aqui. Boa tarde, meu grande amigo Carlinhos Araldi.
3: Aí, Jorge Costa, tudo certo? Tá na belta, legal. Carlinhos Araldi aí, ó. Vê se pode largar uma daquelas que espatifar o canzinho, né? Tô na guarda.
0: Valeu! Valeu, Carlinhos! Vamos botar na parada então, hein?

vamos lá, dos cadernos do Barroso, hein? Dos cadernos do Barroso, tá chegando aí a dona do meu destino, e essa música aqui tem mais um pedido, hein? Eu recebi a ligação agorinha aqui do meu amigo Zezão, que tá na audiência, tá na sintonia do programa, né, Zezão? E ele pede também... pra curtir, Zé Henrique Gabriel, Dona do Meu Destino, né? E obrigado pelas palavras aí, o Zezão, de que o programa tá, 10, né? O programa tá maravilhoso, né, Che? Obrigado, Zezão. Grande abraço, meu amigo. Tá aí chegando também, é um pedido do Zezão. Dona do Meu Destino, Zé Henrique Gabriel.

0: Teodoro Sampaio, não sou páreo pra você. 3 horas e 15 minutos.
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0: Boa tarde, Jorge Costa. Aqui é Sandro Brich, de Passo Fundo. Jorge Costa, queria oferecer uma música para o meu esposo Lindomar, minha filha Ana Carolina, minha filha Amália, para todos os amigos que estiverem na escuta, lá para a família Urbrich, lá para a minha madrinha Clarice, meu padrinho Valdir, pro meu compadre Felipe. Jorge, hoje eu vou deixar uma música aí da tua escolha.
1: 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De pena, patroa. Podia botar uma do fundo do baú aí. Terminou agora, tomando uma gelada aí, curtindo esse domingão. Um abraço a todo mundo aí. E que o povo reze pra esse tempo velho que tá vindo aí, porque a coisa não é fácil. Ficam chorando por causa de futebol e coisa. Mas agradecer a Deus, pedir pra não dar essas coisas brabas aí, ninguém faz isso. 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
1: Grande abraço ao nosso amigo Perdoncini, hein? Tá aí, o chasque aí do meu amigo Celso Perdoncini, isso aí. Não podemos lembrar de Santa Bárbara só quando troveja, né, Celso? Isso aí, e oração tem poder, né, meu amigo? Um baita abraço aí, meu amigo Celso, obrigado pela companhia, tá bom? Boa tarde, eu gostaria de ouvir a música Direitos Iguais, da Simone Mendes, é a participação da minha amiga Cris. Da minha amiga Cris aí na audiência do programa, né? Isso aí. Pessoal de Panambi com a gente aí, que maravilha, né? Vamos lá então. Vamos ouvir aqui Simone Mendes chegando. Direitos Iguais.

0: Emerson Limões. Aqui nos Bondão da Blau, dos cadernos do meu amigo Celso Eirich. Ouvimos aí, Sei Que Vou Chorar. A hora certa é 3 horas 26 minutos.
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0: Muito bem, e seguimos aqui, hein? Agora, dos cadernos do Lari Bellini, vem chegando mulher modelo, atleta e treinador. Vamos lá!

0: mulher, modelo, atleta e treinador, 3 horas e 30 minutos.
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0: É isso aí, moçada, estamos de volta com a sequência aqui do Sertanejão da Blau. É tarde de domingo, é tarde maravilhosa. Hoje é 19 de julho do ano de 2026. E você está muito bem, né? Tá curtindo aí os modão, somente aquelas modas credenciadas, somente aquela seleção para tarde de domingo ficar 10, né, Che? 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
0: E dando seguimento aqui aos modão sertanejo da Blau, nós agora vamos fazer uma pausa para informação para você que tá ligado. Cerimônia de encerramento da Copa terá Madonna, Justin Bieber e até a participação de Tom Cruise. Programação inclui show de abertura e apresentação no intervalo, com atrações que vão desde uma orquestra sinfônica aos Muppets. Ministério Público do Trabalho resgata homens em condições análogas à escravidão em Carvoaria de Minas Gerais. O órgão aponta que trabalhadores viviam sob regime de servidão por dívida, jornada exaustiva e condições degradantes. O que eu

0: Eita, coisa linda! Ouvimos aí com Peão Carreiro e Praense a belíssima música aí, né? É, Raizão Sertanejo, você sabe, né? Que a gente sempre tem que. Não podemos esquecer as nossas raízes, né? Então, coisa linda aí ouvir a Porta do Mundo. 3:38.
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0: Agora 3:39, 3:39. Saudação, meu amigo André Triquez, na sintonia. Ó, a mensagem aqui, ó, que tá chegando. Ó, boa tarde, meu amigo. Manda um chasque aí para nós no Rincão dos Triquez. A dona Nelci está de aniversário hoje. Manda para ela a música do Dudu e Dalvan, Mulher Maravilha. Olha só que legal, hein? Feliz aniversário, parabéns, minha amiga Nelci Triquez. Ô, Nelci, tudo de bom para você. Deus abençoe. Felicidades aí. E vamos lá então, hein? Vamos lá, Dudu e Dalvan chegando! Alô, Rincão dos Triquês, alguém na escuta? Câmbio! Abraço, meu amigo André!

Eita, tá aí o futuro do baú, hein? Futuro é uma incerteza. Ouvimos aí esse modão bonito, né? Dos cadernos do meu amigo Everton. Alô, pessoal do Barroso aí, grande abraço mais uma vez. E o Everton, o Erich, meu amigo Everton, está abrindo as cadernetas aqui, ó. Boa tarde, meu amigo. Aqui é o Everton. Roda para nós aqui, Zé Clóvis e Zabala andando na praia. Para dona Clemi, a dona Clemi, minha mãe, que está na sua residência e gostaria de ouvir. Então, estamos no volume 12 aí, radinho ligado na Blau. Tá na Blau, tá legal. Grande abraço, meu amigo Everton. Grande abraço, dona Clemi. Chegando, Zé Clóvis e Zabala.

Joia! Zé Clóvis e Zabala, que maravilha! Um baita abraço aí aos meus amigos do Posto Ipiranga, né? Um abraço meu amigo Luizinho, um abraço também, forte abraço aí o Mirinho. Hoje ele não quer mexer nos cadernos, hoje ele me botou na responsabilidade, hein, Xê? Manda um aí pra nós, faz o favor, atraca uma boa dos cadernos então, Mirinho. Vamos lá, segura que eu quero ver, hein? Dos Velhos e Bons Tempos, de Creone, Barreirito, Mangabinha! Minha nossa, agora o bicho pega, hein? Grão de Areia!

Maravilha, bom demais, né? E agora a gente está cantando os parabéns aqui aos aniversariantes do dia de hoje. Um feliz aniversário para o Charles Marques, o Charlinho. Charles Marques de Jesus. Opa, o Charlinho está aniversariando hoje. Tudo de bom, um feliz aniversário, né? Que essa data se repita por muitos e muitos anos. Da mesma forma, para nossa amiga Nelci Triquez, grande abraço, um feliz aniversário. Também troca de idade hoje, a dona Iracema da Maia, muitas felicidades e muitos anos de vida. E não posso deixar de registrar aqui também o aniversário da minha prima Nara. Ô Nara, um abração para você. Nara da Silva Souza, trocou de idade ontem, dia 18. Ontem, dia 18. Um feliz aniversário para você, Nara. Muitas felicidades e muitos anos de vida, hein? Um abração carinhoso aí da filha Luana, do genro David. Um abração carinhoso aí do Mano, o velho Castor, né? E todos os demais amigos e familiares, tá bom? Um abraço, Nara. Um feliz aniversário pra você!

0: Mais uma vez, um grande abraço aí pro Pedro Alves, que tá curtindo o programa lá na Juventude. Um abraço, Pedro. Obrigado pela companhia. Deixando um alô especial aí pros amigos lá de Saldanha Marinho, familiares lá de Saldanha Marinho, né, Pedro? Show de bola, meu amigo. É nóis na fita, hein? Grande Pedro Alves!
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0: Bom, e eu tô... O Josué pediu, né? Capricha uma música aí pra Dona Iracema, né? Aniversariante. Então vamos lá. Chitão e Chororó chegando. Casa de Caboclo.

Maravilha! Do baú da música sertaneja, hein? Chitãozinho, Xororó, Casa de Caboclo é clássico da música sertaneja. Gente, tudo que é bom dura pouco, né? Chegamos ao final de mais um Sertanejando a Blau aqui na 97.9 FM. Então, somente agradecer o carinho dessa audiência maravilhosa, a participação dos amigos, essa companhia super agradável, né? Obrigado mesmo, de coração, por tornarem essa tarde de domingo, 19 de julho, tão maravilhosa e tão especial, né? Eita, beleza, aí que eu me refiro. Então, nos encontramos novamente amanhã à noite, né? Amanhã à noite tem Sertanejão aqui na 97, todo mundo ligado, todo mundo convidado, né? Se ligando aí nas ondas do rádio, na programação que levanta o astral e que manda a tristeza embora. Uma boa semana para você, né? Que seja de muitas alegrias, de muitas realizações, né? Que já vem chegando aí, né? Mais uma semana, mais uma jornada, aquela coisa toda, né? Mas vamos que vamos, sempre com fé em Deus, sempre acreditando, porque essa vida é danada, é difícil, uma barbaridade, mas é gostosa de ser vivida. Fica bem, fica na paz, fica na bênção de Deus. Um abraço carinhoso e até domingo que vem!

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0: E aí, meu amor? Mato Grosso e Matias. Lindo demais. Lindo demais.
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0: Obrigado!
1: Valeu!
2: Diego Vitor Hugo!
1: Obrigado pela oportunidade de participar com você, viu?
2: Ai, que felicidade. Estou muito feliz de ter vocês aqui comigo.
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0: 16:52.
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2: Sandro e Cícero mais Diego Vitor Hugo, papai.
3: É isso aí.

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2: 17 horas e 16 minutos.
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0: Obrigado, Léo Santana! Obrigado, gente!
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0: Quem gostou, bota a mão pra cima e bate o palma!
1: Cadê os gritos pro Gustavo, gente?
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0: Simone Mendes.
1: Esqueça tudo, pagode de qualidade.
0: Que coisa linda, hein?
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0: 17h42.
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0: Valeu, obrigado.
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0: Obrigado, eu grito do agro, vem aí!
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2: Dama de copo! Feliz do cara que é uma mulher dessa, viu, Kleber?
3: Parceira!
2: Não sei se existe...

0: Meg gostou, faz barulho aí.
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1: Faz barulho pro Luan Pereira aí,
2: gente! Que sensacional!

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2: 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Versão brasileira.

0: Gostou, faz barulho, balanga teta! Loucura!
1: Ah, bebê!

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0: 18 horas e 36 minutos.
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0: Muito obrigado! Arriba, gente de sol! Muchas gracias! Gracias.
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1: Novo sucesso no sul. 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
1: Obrigado, gente.
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3: Beijo, gente. Muito obrigado pelo carinho de vocês.
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0: vão bater palma que é daqui de Campo Grande.
1: Ô, Campo Grande!
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2: 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O que?

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0: muito linda da festa, linda.
1: Obrigado, meus meninos.
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0: derrama cerveja.
1: Oh, coisa boa.
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